Simone, Simone, o que tu que faz para o cara mais faz? 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